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0: Vargas, gostava de se ver daqui a uns tempos num CD do Sam the Kid, recriado num CD do Sam the Kid?
1: Acho que sim. Por um lado, queria dizer que ele tinha achado que podia fazer qualquer coisa.

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0: Bom dia, são agora 8:30.
1: A polémica sobre o livro dos 50 anos do poder local, a publicar pela Câmara da Guarda a 12 de dezembro, levou Thierry Santos, coordenador da obra, a pedir admissão. Tudo porque, para o Executivo Municipal, faltam no livro testemunhos de personalidades importantes da sociedade guardense, para além das 50 que tinham sido convidadas por Thierry Santos. Assim, a obra não será feita apenas com os iniciais 50 convidados, mas também com outras figuras do poder local da Guarda. Foi apresentado na Guarda um estudo que analisou a rede de apoio domiciliário no concelho. O Guarda Afetos identificou 12 freguesias sem respostas, para além das necessidades básicas de higiene e alimentação, e apresentou recomendações. Foi desenvolvido pelo Instituto Superior de Ciências Sociais e Políticas da Universidade de Lisboa, com o apoio da Federação das Instituições de Terceira Idade e do município da Guarda. A coordenadora do projeto disse que há muitas coisas boas a acontecer no território, mas é preciso dar resposta a outras dimensões. Começaram no fim de semana os principais campeonatos distritais de futebol da Associação da Guarda. O destaque na primeira divisão vai para as equipas do Sabugal, Vilanovenses, Trancoso e Pinhel, que venceram fora de casa. Houve mesmo uma goleada fora de portas, com o Sabugal a bater o Vila Cortês por 6-0. Na segunda divisão, o Gonçalense também goleou, e por números que já não se usam, derrotou a outra equipa do concelho da Guarda, o Casal de Cinza, por 9-0.

0: Para esta terça-feira, dia 29 de setembro, pode contar no interior do país com céu nublado e também com aguaceiros com maior incidência no período da manhã. Temperaturas com nova descida, máximas na Guarda de 20 graus, de 22 em Aguiar da Beira, 23 na Covilhã e de 25 em Vila Nova de Foscoa.
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0: Passamos agora para as notícias com a edição de Carlos Gomes.
2: A polémica sobre o livro dos 50 anos do poder local, a publicar pela Câmara da Guarda a 12 de dezembro, levou Thierry Santos, coordenador da obra, a pedir admissão. Tudo porque, para o Executivo Municipal, faltam no livro testemunhos de personalidades importantes da sociedade guardense, para além das 50 que tinham sido convidadas por Thierry Santos, por exemplo, Abílio Curto, Maria do Carmo Borges, Álvaro Amaro e Carvalho Rodrigues, entre outros. A obra não será feita apenas com os iniciais 50 convidados, mas também com outras figuras do poder local da Guarda. Thierry Santos informou por e-mail na passada sexta-feira os colaboradores sobre a decisão que acabava de tomar. No seguimento, no passado sábado, a Câmara da Guarda esclareceu que continua a preparação do livro Guarda 50 anos de poder local democrático, território, pessoas e futuro, e que todos os textos e obras gráficas já entregues pelos colaboradores fazem parte do livro e serão publicados na versão final. Adiantando ainda que, ao longo do processo, insistiu na conclusão da obra e que o objetivo foi sempre garantir um livro abrangente e democrático, que respeite em absoluto todas as forças políticas com representação autárquica, atual e passada. A Câmara salienta que a versão atual ainda não inclui o testemunho escrito de protagonistas essenciais da história, e que faltam responsáveis de partidos políticos, deputados municipais, presidentes de junta de freguesia, vereadores que definiram políticas ao longo de vários mandatos, presidentes da Assembleia Municipal e presidentes de Câmara, que conduziram os destinos do Conselho da Guarda. Sendo que, por tudo isto, o trabalho continua, o de juntar e reunir todas essas vozes, e tornar a obra tão plural e representativa como a própria democracia local na Guarda. A Câmara diz mesmo que lamenta que uma obra desta importância tenha padecido de alguns mal-entendidos que serão rapidamente esclarecidos. O Partido Socialista e a JSD reagiram, entretanto, a esta polémica. O PS local, num comunicado enviado à Rádio Altitude esta segunda-feira, diz que o esclarecimento emitido pela Câmara da Guarda, alegando que o livro afinal continua e invocando um suposto mal-entendido, não passa de um recuo forçado e de um exercício de controlo de danos em pânico perante a exposição pública dos factos. O PS afirma ainda que tentar justificar o travão na publicação com a alegada necessidade de reunir mais vozes é uma manobra demagógica que expõe o dirigismo autárquico e a aceitação do vício da ingerência política sobre a autonomia dos equipamentos e projetos culturais do Conselho. Já a JSD, também em comunicado enviado no domingo, considera que se trata de uma decisão política e um grave atropelo a direitos, liberdades e garantias consagradas na Constituição. A Juventude Social-Democrata fala mesmo em censura, argumentando que quando o poder político trava uma publicação depois de conhecer o seu conteúdo, há liberdade para pensar que o fez por não gostar do que leu, por se sentir incomodado com algumas opiniões ou por não conseguir conviver com a pluralidade. A JSD exige que o Presidente da Câmara, como primeiro e último responsável político, esclareça publicamente com que fundamentos tomou a decisão e que assuma as respectivas consequências. Foi apresentado na Guarda um estudo que analisou a rede de apoio domiciliário no Conselho. O Guarda Afetos identificou 12 freguesias sem respostas para além das necessidades básicas de higiene e alimentação e apresentou recomendações. O estudo foi desenvolvido pelo Centro de Administração e Políticas Públicas do Instituto Superior de Ciências Sociais e Políticas da Universidade de Lisboa, com o apoio da Federação das Instituições de Terceira Idade e do Município Guardense. A coordenadora do projeto, Carla Ribeirinho, disse que há muitas coisas boas a acontecer no território, mas é preciso dar resposta a outras dimensões.
3: As instituições estão muito empenhadas em responder às necessidades e às especificidades das necessidades das pessoas idosas, mas ainda há muito por fazer, não apenas porque temos cada vez mais pessoas idosas. A questão da solidão é uma evidência, sobretudo em territórios de baixa densidade, na rarefacção também das relações com as famílias e com redes de vizinhança que também se vão perdendo, e que hoje o serviço de apoio domiciliário não está ainda a atender à diversidade de necessidades das pessoas, ou seja, pese embora representem um capital importantíssimo para manter as pessoas no domicílio, estão ainda muito centrados naquilo que são a satisfação das necessidades básicas, de higiene, de alimentação, etc., mas ainda com muitas dificuldades de conseguirem responder a outras dimensões da existência humana, como a companhia, acompanhamento ao exterior, a consultas, as relações sociais, etc. Também porque as instituições estão muito pressionadas com as questões das dificuldades de financiamento, com a dificuldade de recrutamento e fixação de pessoas que queiram trabalhar nesta área, e isto em territórios de baixa densidade populacional torna-se ainda mais agudo, e também não só pela dificuldade de nova contratação, mas também das pessoas que estão também já estarem muitas vezes num estado de grande desgaste físico e emocional, porque é um trabalho que traz muita exigência a quem trabalha a cuidar de pessoas.
2: E quais são as recomendações apresentadas no estudo?
3: Organizámos as nossas recomendações em 10. Uma grande recomendação de alargarmos o espectro da forma como entendemos o apoio domiciliário. O apoio domiciliário, quando foi concebido no final dos anos 70 do século passado, estava muito centrado nesta satisfação apenas de necessidades básicas. Nós hoje já percebemos que a existência humana não se faz só da satisfação de necessidades básicas. As pessoas têm necessidades de pertença, de utilidade, de reconhecimento, estima, e que o combate à solidão é também um papel. Se queremos manter as pessoas em casa com dignidade e com qualidade de vida e bem-estar, não basta mantê-las em casa a qualquer custo e votá-las à solidão ou um determinado abandono social. Portanto, é preciso fazer mais para que as pessoas se mantenham em casa com dignidade, até para retardar ou evitar e deixar apenas para casos de maior necessidade a institucionalização, porque nós também sabemos que somos um dos países mais envelhecidos do mundo e não é possível institucionalizar as pessoas todas em estruturas residenciais para pessoas idosas. Não é possível nem é desejável, porque nós sabemos que é importante não diabolizar as instituições, os lares, vulgo, mas é também importante perceber que para muitas pessoas não é a solução desejável. As pessoas, quando são questionadas onde é que desejam envelhecer, onde é que querem morrer, escolhem normalmente as suas casas, o seu lugar de pertença, o seu lugar de afetos. Acontece que não basta manter as pessoas em casa, não é? Se elas depois não têm o devido apoio psicossocial, de saúde, a nível até preventivo, para que as instituições da comunidade falem mais entre si, que este trabalho em rede seja também mais dinamizado, que as pessoas em sede de rede social também conversem mais umas com as outras, alargar a visão sobre o apoio domiciliário, um grande incentivo aqui ao trabalho em rede e à mobilização dos agentes locais, naturalmente a pressão relativamente à segurança social, designadamente o Estado Central, para que as questões do financiamento sejam revistas. É preciso diferenciar o financiamento para quem faz mais e para quem quer fazer diferente e quem quer cuidar melhor, daqueles que apenas se centram nos cuidados básicos e depois uma oferta muito grande nas questões da teleassistência, nas questões da digitalização também e na inovação social.
2: Nas várias recomendações está a criação de um pacto local para os cuidados domiciliários, um protocolo dos serviços de apoio domiciliário e a unidade local de saúde, com prioridade às altas hospitalares e aos casos mais complexos, e também a criação de um programa municipal de apoio aos cuidadores informais. O presidente da Câmara da Guarda, Sérgio Costa, salientou que o concelho é um território de baixa densidade, com população dispersa e que é necessário desenhar respostas.
4: Temos hoje 36 instituições com serviço de apoio domiciliário presentes em 31 das nossas 43 freguesias. Mas devemos dizer toda a verdade que há 12 freguesias do nosso concelho sem resposta instalada. Mas há mais. No ponto de partida deste projeto, as nossas instituições tinham capacidade para 1000 utentes em apoio domiciliário. Davam resposta efetiva a cerca de 630. Não é falta de vontade das instituições. É o que o estudo agora nos explica. As distâncias, os tempos de deslocação, o custo do transporte, a dificuldade de fazer várias visitas no mesmo dia, ter uma instituição por perto não é o mesmo que ter apoio à porta. Cobertura não é acesso e a distância não pode ser um critério de cidadania. O serviço de apoio domiciliário nasceu para a alimentação, a higiene, o tratamento de roupa ou apoio doméstico. Essas tarefas continuam a ser absolutamente indispensáveis. Mas hoje, quem entra em casa dos nossos idosos encontra outra realidade. Encontra a demência, encontra várias doenças ao mesmo tempo, encontra a mobilidade perdida, encontra o sofrimento emocional, encontra a solidão, encontra muitas vezes uma família distante ou já inexistente. Encontra à tarde, demasiado tarde, quando a autonomia já se perdeu e a prevenção já não é possível. Disse-o quando este projeto começou e repito hoje, não basta ir lá a qualquer hora do dia, entregar a refeição, dizer adeus e até amanhã. O estudo dá-nos razão. Escutar, observar, tranquilizar, estimular, dar o alerta à equipa técnica, tudo isso é cuidado. É cuidado real. Mas continua quase invisível nos modelos de organização, de contratualização, mas também de financiamento.
2: Sérgio Costa prometeu levar os resultados do estudo à tutela governamental para que um bom exemplo da Guarda se transforme numa boa política pública para o país. A apresentação do estudo contou com a participação de José Carlos Batalha, presidente da Federação das Instituições de Terceira Idade, e também de Rui Reis, presidente da União Distrital das IPSS.
5: É importante que se comece a revitalizar e a requalificar o conjunto das várias respostas sociais desenvolvidas pela Segurança Social. O dia-a-dia é cada vez mais um desafio. As pessoas de há 30 anos que tinham o centro de dia ou que tinham o serviço de apoio domiciliário não são as mesmas de hoje. Há necessidade de trabalharmos e se calhar todos juntos e não conseguiremos ter capacidade de resposta para aquilo que efetivamente vem no futuro, mas é importante que procuremos de uma forma exaustiva criar este tipo de trabalho para que também a tutela possa ver, e nomeadamente a Segurança Social, que estes trabalhos no terreno permitem que se tenha uma visibilidade e permite que se tenha uma amplitude daquilo que pode ser implementado no terreno de uma forma mais prática por cada uma das respostas sociais que estão na rede social. Gostava que fosse feito eco, acho que só conseguimos que o guarda-afetos seja feita a sua difusão e a sua promoção e o seu desenvolvimento a nível nacional como uma boa prática na resposta social ao envelhecimento e às pessoas mais idosas, que efetivamente também os responsáveis da tutela, aqui presente, queria deixar este grande desafio, sobretudo à Segurança Social que nos tutela, para que se faça eco deste bom trabalho.
2: O Guarda Afetos, desenvolvido no Conselho da Guarda, juntou a Federação das Instituições de Terceira Idade e o Centro de Dia e Lar de Santana da Azinha e o Município da Guarda, que financiou o projeto. Começaram no fim de semana os campeonatos distritais de futebol. O destaque da primeira divisão vai para as equipas do Sabugal, Vilanovenses, Trancoso e Pinhelenses, que venceram fora de casa. Houve mesmo uma goleada fora de portas, com o Sabugal a bater o Vila Cordês por 6-0. Na segunda divisão, o Gonçalense também goleou, e por números que já não se usam, derrotou a outra equipa do Conselho da Guarda, o Casal Cinza, por 9-0. Resultados da primeira ronda na divisão principal da Associação de Futebol da Guarda: Figueirense 3, Vila Formoso 0, São Romão 0, Pinhelenses 1, Seluricense 0, Aguiar da Beira 0, Gouveia 5, Sporting da Meda 1, Vila Cortês 0, Sabugal 3, Fornos de Algodres 0, Trancoso 2, Manteigas 1, Vila Novenses 3. Na próxima jornada estão agendadas as partidas Sabugal-Gouveia, Aguiar da Beira Fornos, Meda São Romão, Vila Novenses Vila Cortês, Pinhel Celurico, Vilar Formoso Manteigas e Trancoso Figueirense. Os resultados da 2ª Divisão Distrital: Foscoa 2, Passos da Serra 1, Gonçalense 9, Casal de Cinza 0, Mileu 2, Vila Verde 1, Arcozelo 0, Freixo de Numão 2, o jogo Palmares-Ceia foi adiado. Nesta primeira jornada folgou a equipa de Vila Franca das Naves. A segunda ronda marcada para o próximo domingo tem os jogos Freixo de Numão Gonçalo, Vila Franca das Naves Passos da Serra, Palmares Mileu, Casal de Cinza Foscoa e Vila Verde Arcozelo. Vai folgar o Ceia na sequência da desistência da equipa B do Guarda Futebol Clube.
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1: Bom dia, são agora 9:30.
2: A polémica sobre o livro dos 50 anos do poder local, a publicar pela Câmara da Guarda a 12 de dezembro, levou Thierry Santos, coordenador da obra, a pedir admissão. Tudo porque para o Executivo Municipal faltam no livro testemunhos de personalidades importantes da sociedade guardense, para além das 50 que tinham sido convidadas por Thierry Santos. Assim, a obra não será feita apenas com os iniciais 50 convidados, mas também com outras figuras do poder local da Guarda. Foi apresentado na Guarda um estudo que analisou a rede de apoio domiciliário no concelho. O Guarda Afetos identificou 12 freguesias sem respostas, para além das necessidades básicas de higiene e alimentação, e apresentou recomendações. Foi desenvolvido pelo Instituto Superior de Ciências Sociais e Políticas da Universidade de Lisboa, com o apoio da Federação das Instituições de Terceira Idade e do Município da Guarda. A coordenadora do projeto disse que há muitas coisas boas a acontecer no território, mas é preciso dar resposta a outras dimensões. Começaram no fim de semana os principais campeonatos distritais de futebol da Associação da Guarda. O destaque na primeira divisão vai para as equipas do Sabugal, Vilanovenses, Trancoso e Pinhel, que venceram fora de casa. Houve mesmo uma goleada fora de portas, com o Sabugal a bater o Vila Cortês por 6-0. Na segunda divisão, o Gonçalense também goleou, e por números que já não se usam, derrotou a outra equipa do Conselho da Guarda, o Casal de Cinza, por 9-0.

0: Para esta terça-feira, dia 29 de setembro, pode contar no interior do país com céu nublado e também com aguaceiros com maior incidência no período da manhã. Temperaturas com nova descida, máximas na Guarda de 20 graus, de 22 em Aguiar da Beira, 23 na Covilhã e de 25 em Vila Nova de Foscoa.
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0: Passamos agora para as notícias com a edição de Carlos Gomes.
2: A polémica sobre o livro dos 50 anos do poder local, a publicar pela Câmara da Guarda a 12 de dezembro, levou Thierry Santos, coordenador da obra, a pedir admissão. Tudo porque, para o Executivo Municipal, faltam no livro testemunhos de personalidades importantes da sociedade guardense, para além das 50 que tinham sido convidadas por Thierry Santos, por exemplo, Abílio Curto, Maria do Carmo Borges, Álvaro Amaro e Carvalho Rodrigues, entre outros. A obra não será feita apenas com os iniciais 50 convidados, mas também com outras figuras do poder local da Guarda. Thierry Santos informou por e-mail na passada sexta-feira os colaboradores sobre a decisão que acabava de tomar. No seguimento, no passado sábado, a Câmara da Guarda esclareceu que continua a preparação do livro Guarda 50 anos de poder local democrático, território, pessoas e futuro, e que todos os textos e obras gráficas já entregues pelos colaboradores fazem parte do livro e serão publicados na versão final. Adiantando ainda que, ao longo do processo, insistiu na conclusão da obra e que o objetivo foi sempre garantir um livro abrangente e democrático, que respeite em absoluto todas as forças políticas com representação autárquica, atual e passada. A Câmara salienta que a versão atual ainda não inclui o testemunho escrito de protagonistas essenciais da história, e que faltam responsáveis de partidos políticos, deputados municipais, presidentes de junta de freguesia, vereadores que definiram políticas ao longo de vários mandatos, presidentes da Assembleia Municipal e presidentes de Câmara, que conduziram os destinos do Conselho da Guarda. Sendo que, por tudo isto, o trabalho continua, o de juntar e reunir todas essas vozes e tornar a obra tão plural e representativa como a própria democracia local na Guarda. A Câmara diz mesmo que lamenta que uma obra desta importância tenha padecido de alguns mal-entendidos que serão rapidamente esclarecidos. O Partido Socialista e a JSD reagiram, entretanto, a esta polémica. O PS local, num comunicado enviado à Rádio Altitude esta segunda-feira, diz que o esclarecimento emitido pela Câmara da Guarda, alegando que o livro, afinal, continua, e invocando um suposto mal-entendido, não passa de um recuo forçado e de um exercício de controlo de danos em pânico perante a exposição pública dos factos. O PS afirma ainda que tentar justificar o travão na publicação com a alegada necessidade de reunir mais vozes é uma manobra demagógica que expõe o dirigismo autárquico e a aceitação do vício da ingerência política sobre a autonomia dos equipamentos e projetos culturais do Conselho. Já a JSD, também em comunicado enviado no domingo, considera que se trata de uma decisão política e um grave atropelo a direitos, liberdades e garantias consagradas na Constituição. A Juventude Social-Democrata fala mesmo em censura, argumentando que quando o poder político trava uma publicação depois de conhecer o seu conteúdo, há liberdade para pensar que o fez por não gostar do que leu, por se sentir incomodado com algumas opiniões ou por não conseguir conviver com a pluralidade. A JSD exige que o Presidente da Câmara, como primeiro e último responsável político, esclareça publicamente com que fundamentos tomou a decisão e que assuma as respectivas consequências. Foi apresentado na Guarda um estudo que analisou a rede de apoio domiciliário no Conselho. O Guarda Afetos identificou 12 freguesias sem respostas para além das necessidades básicas de higiene e alimentação e apresentou recomendações. O estudo foi desenvolvido pelo Centro de Administração e Políticas Públicas do Instituto Superior de Ciências Sociais e Políticas da Universidade de Lisboa, com o apoio da Federação das Instituições de Terceira Idade e do Município Guardense. A coordenadora do projeto, Carla Ribeirinho, disse que há muitas coisas boas a acontecer no território, mas é preciso dar resposta a outras dimensões.
3: As instituições estão muito empenhadas em responder às necessidades e às especificidades das necessidades das pessoas idosas, mas ainda há muito por fazer, não apenas porque temos cada vez mais pessoas idosas. A questão da solidão é uma evidência, sobretudo em territórios de baixa densidade, na rarefacção também das relações com as famílias e com redes de vizinhança que também se vão perdendo e que hoje o serviço de apoio domiciliário não está ainda a atender à diversidade de necessidades das pessoas, ou seja, pese embora representem um capital importantíssimo para manter as pessoas no domicílio, estão ainda muito centrados naquilo que são a satisfação das necessidades básicas, de higiene, de alimentação, etc., mas ainda com muitas dificuldades de conseguirem responder a outras dimensões da existência humana, como a companhia, acompanhamentos ao exterior, a consultas, as relações sociais, etc. Também porque as instituições estão muito, muito pressionadas com as questões das dificuldades de financiamento, com a dificuldade de recrutamento e fixação de pessoas que queiram trabalhar nesta área, e isto em territórios de baixa densidade populacional torna-se ainda mais agudo, e também não só pela dificuldade de nova contratação, mas também das pessoas que estão também já estarem muitas vezes num estado de grande desgaste físico e emocional, porque é um trabalho que traz muita exigência a quem trabalha a cuidar de pessoas.
2: E quais são as recomendações apresentadas no estudo?
3: Organizamos as nossas recomendações em 10. Uma grande recomendação de alargarmos o espectro da forma como entendemos o apoio domiciliário. O apoio domiciliário, quando foi concebido no final dos anos 70 do século passado, estava muito centrado nesta satisfação apenas de necessidades básicas. Nós hoje já percebemos que a existência humana não se faz só da satisfação de necessidades básicas. As pessoas têm necessidades de pertença, de utilidade, de reconhecimento, de estima, e que o combate à solidão é também um papel. Se queremos manter as pessoas em casa com dignidade e com qualidade de vida e bem-estar, não basta mantê-las em casa a qualquer custo e votá-las à solidão ou um determinado abandono social. Portanto, é preciso fazer mais para que as pessoas se mantenham em casa com dignidade, até para retardar ou evitar e deixar apenas para casos de maior necessidade a institucionalização, porque nós também sabemos que somos um dos países mais envelhecidos do mundo e não é possível institucionalizar as pessoas todas em estruturas residenciais para pessoas idosas. Não é possível nem é desejável, porque nós sabemos que é importante não diabolizar as instituições, os lares, vulgo, mas é também importante perceber que para muitas pessoas não é a solução desejável. As pessoas, quando são questionadas onde é que desejam envelhecer, onde é que querem morrer, escolhem normalmente as suas casas, o seu lugar de pertença, o seu lugar de afetos. Acontece que não basta manter as pessoas em casa, não é? Se elas depois não têm o devido apoio psicossocial, de saúde, a nível até preventivo, para que as instituições da comunidade falem mais entre si, que este trabalho em rede seja também mais dinamizado, que as pessoas em sede de rede social também conversem mais umas com as outras, alargar a visão sobre o apoio domiciliário, um grande incentivo aqui ao trabalho em rede e à mobilização dos agentes locais, naturalmente a pressão relativamente à segurança social, designadamente Estado Central, para que as questões do financiamento sejam revistas. É preciso diferenciar o financiamento para quem faz mais e para quem quer fazer diferente e quem quer cuidar melhor, daqueles que apenas se centram nos cuidados básicos, e depois uma oferta muito grande nas questões da teleassistência, nas questões da digitalização também e na inovação social.
2: Nas várias recomendações está a criação de um pacto local para os cuidados domiciliários, um protocolo dos serviços de apoio domiciliário e a unidade local de saúde, com prioridade às altas hospitalares e aos casos mais complexos, e também a criação de um programa municipal de apoio aos cuidadores informais. O presidente da Câmara da Guarda, Sérgio Costa, salientou que o concelho é um território de baixa densidade, com população dispersa, e que é necessário desenhar respostas.
4: Temos hoje 36 instituições com serviço de apoio domiciliário presentes em 31 das nossas 43 freguesias. Mas devemos dizer toda a verdade que há 12 freguesias do nosso concelho sem resposta instalada. Mas há mais. No ponto de partida deste projeto, as nossas instituições tinham capacidade para 1.000 utentes em apoio domiciliário. Davam resposta efetiva a cerca de 630. Não é falta de vontade das instituições. É o que o estudo agora nos explica. As distâncias, os tempos de deslocação, o custo do transporte, a dificuldade de fazer várias visitas no mesmo dia, ter uma instituição por perto não é o mesmo que ter apoio à porta. Cobertura não é acesso e a distância não pode ser um critério de cidadania. O serviço de apoio domiciliário nasceu para a alimentação, a higiene, o tratamento de roupa, o apoio doméstico. Essas tarefas continuam a ser absolutamente indispensáveis. Mas hoje, quem entra em casa dos nossos idosos encontra outra realidade. Encontra a demência, encontra várias doenças ao mesmo tempo, encontra a mobilidade perdida, encontra o sofrimento emocional, encontra a solidão, encontra muitas vezes uma família distante ou já inexistente. Encontra à tarde, demasiado tarde, quando a autonomia já se perdeu e a prevenção já não é possível. Disse-o quando este projeto começou e repito hoje. Não basta ir lá a uma qualquer hora do dia, entregar a refeição, dizer adeus e até amanhã. O estudo dá-nos razão. Escutar, observar, tranquilizar, estimular, dar o alerta à equipa técnica, tudo isso é cuidado. É cuidado real. Mas continua quase invisível nos modelos de organização, de contratualização, mas também de financiamento.
2: Sérgio Costa prometeu levar os resultados do estudo à tutela governamental para que um bom exemplo da Guarda se transforme numa boa política pública para o país. A apresentação do estudo contou com a participação de José Carlos Batalha, presidente da Federação das Instituições de Terceira Idade, e também de Rui Reis, presidente da União Distrital das IPSS.
5: É importante que se comece a revitalizar e a requalificar o conjunto das várias respostas sociais desenvolvidas pela Segurança Social. O dia-a-dia é cada vez mais um desafio. As pessoas de há 30 anos que tinham o centro-dia ou que tinham o serviço de apoio domiciliário não são as mesmas de hoje. Há necessidade de trabalharmos, e se calhar todos juntos, e não conseguiremos ter capacidade de resposta para aquilo que efetivamente vem no futuro, mas é importante que procuremos, de uma forma exaustiva, criar este tipo de trabalho para que também a tutela possa ver, e nomeadamente a Segurança Social, que estes trabalhos no terreno permitem que se tenha uma visibilidade e permite que se tenha uma amplitude daquilo que pode ser implementado no terreno de uma forma mais prática por cada uma das respostas sociais que estão na rede social. Gostava que fosse feito eco. Acho que só conseguimos que o guarda-afetos seja feita a sua difusão e a sua promoção e o seu desenvolvimento a nível nacional como uma boa prática na resposta social ao envelhecimento e às pessoas mais idosas, que efetivamente também os responsáveis da tutela, aqui presente, queria deixar este grande desafio, sobretudo à Segurança Social que nos tutela, para que se faça eco deste bom trabalho.
2: O Guarda Afetos, desenvolvido no Conselho da Guarda, juntou a Federação das Instituições de Terceira Idade e o Centro de Dia e Lar de Santana da Azinha e o Município da Guarda, que financiou o projeto. Começaram no fim de semana os campeonatos distritais de futebol. O destaque da primeira divisão vai para as equipas do Sabugal, Vilanovenses, Trancoso e Pinhelenses, que venceram fora de casa. Houve mesmo uma goleada fora de portas, com o Sabugal a bater o Vila Cordês por 6-0. Na segunda divisão, o Gonçalense também goleou, e por números que já não se usam, derrotou a outra equipa do Conselho da Guarda, o Casal Cinza, por 9-0. Resultados da primeira ronda na divisão principal da Associação de Futebol da Guarda: Figueirense 3, Vila Formoso 0, São Romão 0, Pinhelenses 1, Seluricense 0, Aguiar da Beira 0, Gouveia 5, Sporting da Meda 1, Vila Cortês 0, Sabugal 3, Fornos de Algodres 0, Trancoso 2, Manteigas 1, Vila Novenses 3. Na próxima jornada estão agendadas as partidas Sabugal-Gouveia, Aguiar da Beira-Fornos, Meda-São Romão, Vila Novenses-Vila Cortês, Pinhel-Celurico, Vilar Formoso-Manteigas e Trancoso-Figueirense. Os resultados da 2ª Divisão Distrital: Foscoa 2, Passos da Serra 1, Gonçalense 9, Casal de Cinza 0, Mileu 2, Vila Verde 1, Arcozelo 0, Freixo de Numão 2, o jogo Palmares-Ceia foi adiado. Nesta primeira jornada folgou a equipa de Vila Franca das Naves. A segunda ronda marcada para o próximo domingo tem os jogos Freixo de Numão Gonçalo, Vila Franca das Naves Passos da Serra, Palmares Mileu, Casal de Cinza Foscoa e Vila Verde Arcozelo. Vai folgar o Ceia na sequência da desistência da equipa B do Guarda Futebol Clube.
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0: Ser um homem sério, querer coisa séria, eu apresentava a minha família.
1: Como é que nós vamos saber que este homem é sério ou não é sério?
0: No primeiro momento do namoro, vamos estudar o comportamento para ver se essa pessoa quer coisa séria.

0: casar com o Manuel Luiz. O que é que o Manuel Luiz diria?
1: Sim, eu diria que vou casar com ela, porque é meu sonho. Eu sempre quis casar com uma mulher branca.
0: Meu Deus, já estou aqui. Você tem namorada?
1: Sim.
0: Tem namorada?
1: Sim.
0: É branca?
1: Não.

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0: A vida é a maior dádiva do universo. Seja num sorriso, numa lágrima, num abraço ou numa queda. Para além da morte, não existe nenhuma barreira que a consiga fazer parar. Por isso não podes deixar que nenhuma barreira te faça parar de desfrutá-la. Cai, sorri, levanta-te.
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2: Onze e cinquenta e oito, bom dia, menos uma hora nos Açores.

0: tempo não está para aventuras e é com este recado que o PSD apela à responsabilidade da oposição. O governo continua hoje a receber os partidos por causa do orçamento do Estado. O PS admite que muito dificilmente vai aprovar as propostas do governo, as alterações à lei do arrendamento. A iniciativa liberal ainda está a ponderar o sentido de voto. O debate e votação acontece amanhã no Parlamento.
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2: Temperaturas máximas previstas para esta sexta-feira, que fica marcada pela chuva e também por alguma trovoada. Temperaturas máximas de 22 graus em Ponta Delgada, 25 no Porto, em Lisboa e também em Faro, mais quente no Funchal, com o Instituto Português do Mar e da Atmosfera a apontar para 28 graus de máxima. 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
0: É um apelo que o PSD está a fazer à oposição. É preciso responsabilidade para aprovar o orçamento do Estado para o próximo ano. Os sociais-democratas, num recado aos socialistas, afirmam que o PS não tem de se preocupar com a revisão constitucional, condição que José Luís Carneiro impôs para negociar o orçamento do Estado com o governo. O ministro das Finanças continua hoje as reuniões no Parlamento com os partidos para discutir o orçamento para o próximo ano, depois de ter recebido ontem o PS e o Chega. Esta manhã já falou com os partidos que suportam o Executivo, PSD e CDS. No final desta reunião, o líder

0: O líder parlamentar social-democrata Hugo Soares dirigiu-se à oposição com um recado.
1: É, no fundo, fazer um apelo à responsabilidade de todos os partidos com assento parlamentar. O mundo é hoje um mundo que vive em sobressalto. Nós temos duas guerras na Europa e à porta da Europa. Temos conflitos que têm feito escalar os preços, designadamente o preço dos combustíveis, que afeta o dia-a-dia das famílias e das empresas portuguesas. E este é, portanto, um tempo que não é um tempo de aventuras. É um tempo de estabilidade, de previsibilidade e de prudência.
0: O líder parlamentar do PSD pede, por isso, à oposição que aprove o orçamento do Estado, a proposta do Governo, e se a condição do Partido Socialista para o fazer está relacionada com a revisão constitucional, Hugo Soares afirma a José Luís Carneiro que pode ficar descansado.
1: Exigem os socialistas que a revisão constitucional que venha a acontecer, o PSD não se proponha a alterar os limites materiais da Constituição. Creio que pode estar o país e o Partido Socialista sossegado. Essa foi sempre uma prática do PSD. Nem será agora que o PSD porá em causa esses limites constitucionais. O processo de revisão constitucional faz-se numa comissão criada para o efeito onde têm assento todos os partidos parlamentares. É normal que haja um conjunto de matérias em que o consenso possa ser mais facilmente alcançado entre o Partido Social Democrata e o Partido Socialista. Sim, tem sido assim. Quer o Partido Socialista também mudar alguma coisa. Agora, também devo dizer, o país habituou-se nos últimos anos a um Partido Socialista absolutamente estatizante e imobilizado. Devo dizer que não estou nada preocupado com o desfecho do processo de revisão constitucional, nem parece que o Partido Socialista tenha motivos para estar preocupado.
0: Também o líder parlamentar do CDS apelou à aprovação da proposta do Orçamento do Estado, que afirma vai trazer um excedente orçamental e a redução da dívida. Paulo Núncio falou diretamente para o Partido Socialista e para o Chega, a quem pede sentido de Estado.
2: A última coisa que o país precisaria era de uma crise política em virtude da rejeição do Orçamento de Estado. E por isso eu deixo um apelo aos partidos da oposição, e em particular aos dois maiores partidos da oposição. É preciso neste momento responsabilidade política, é preciso sentido de Estado. O Orçamento de Estado tem que ser aprovado para que Portugal volte a crescer, o rendimento das famílias volte a crescer, os impostos voltem a descer e que as finanças públicas continuem na sua trajetória virtuosa. E é preciso que o país tenha estabilidade política.
0: Paulo Núncio, líder parlamentar do CDS, as reuniões no Parlamento entre o Governo e os partidos continuam ainda durante a manhã, são ouvidos o LIVRE e o PCP. E na véspera do debate das alterações à lei do arrendamento, o Partido Socialista não vê grande margem para aprovar as medidas propostas pelo Governo. No essencial, o Governo propõe, no caso das rendas, acabar com o travão dos 2% de aumento em relação ao contrato anterior e os senhorios podem pedir 3 em vez de 2 rendas antecipadas. Está também prevista uma aceleração dos despejos. O senhorio pode cancelar o contrato se o inquilino tiver 2 rendas em atraso. Nas declarações no fórum da TSF, o deputado do PSD, Gonçalo Lage, assegurou que com estas mudanças na lei não vai haver em Portugal um caso semelhante ao que aconteceu em Espanha com Mari Carmen Abascal, a mulher de 87 anos que foi despejada da casa onde vivia em Madrid.
3: É importante que fique registado que em Portugal aquela situação não ocorre, nem poderia ocorrer. Mesmo com todas as vicissitudes que aconteceram com problemas nos contratos e problemas de transmissão de contratos, etc., mas aquela situação em Portugal não acontecia. E portanto, desde logo, todas as pessoas com mais de 65 anos não estão abrangidas por esta reforma e, portanto, não vão ter qualquer tipo de impacto. Sendo que, obviamente, a questão do rendimento é uma questão essencial para nós podermos aqui tomar as medidas e proteger, obviamente, quem mais precisa.
0: Amanhã o Parlamento vai votar o pedido de alteração legislativa. O Executivo pede luz verde para alterar as regras do arrendamento urbano. Também vão ser votadas propostas dos partidos. Para já, o deputado do Partido Socialista, Frederico Francisco, ouvido no fórum da TSF, destacou que a resposta do Governo à falta de casas é errada, é feita à custa da segurança dos inquilinos e isso os socialistas não aceitam.
4: Basicamente, o Governo está a pedir autorização à Assembleia da República para depois legislar como quer sobre um tema que é muito sensível, que tem inúmeras implicações e que é da reserva legislativa da Assembleia da República. E por isso eu acho que nós teremos muita dificuldade em aprovar as propostas que o Governo está a fazer, mas pronto, não temos noção neste momento se há alguma flexibilidade ou não para haver algum tipo de negociação, mas quer dizer, as propostas neste momento estão tão afastadas que eu não vejo grande caminho para isso, para lhe ser honesto.
0: É a posição para já do Partido Socialista. No caso da Iniciativa Liberal, a deputada Angelique da Teresa afirmou no fórum que o partido ainda não tem uma decisão fechada em relação à votação de amanhã.
5: Nós ainda estamos a discutir essa matéria no seio do grupo parlamentar. Ficámos muito desiludidos com o governo que na primeira legislatura prometeu uma série de princípios na questão da lei do arrendamento e o ministro das infraestruturas é o mesmo, o primeiro-ministro é exatamente o mesmo, e agora vem fazer uma coisa completamente diferente e, portanto, falta coragem. Isto não são reformas, isto são medidas muito pífias e do nosso ponto de vista é uma enorme desilusão, mas isso ainda está, o sentido de voto ainda está a ser debatido no seio do grupo parlamentar e, portanto, amanhã haverá essa decisão final da nossa parte.
0: À esquerda, no caso do LIVRE, o partido considera que as alterações propostas pelo governo colocam em causa a segurança dos inquilinos e há uma proteção aos senhorios. No fórum, Isabel Mendes Lopes, uma das porta-vozes do partido, defendeu as propostas do LIVRE.
6: Este pagamento de renda antecipado não pode ser superior a um mês, enquanto hoje na legislação é de 2 meses. As cauções também têm de ser no máximo de uma renda, ou seja, de um mês. Porquê? Porque a ilusão de que os senhorios e os inquilinos, no fundo, têm o mesmo poder negocial, é de facto uma ilusão, quando na verdade nós temos inquilinos que não têm escolha, não têm verdadeiro poder negocial, portanto é difícil haver um acordo razoável entre as partes quando as pessoas não têm escolha.
0: O PCP destaca também a necessidade de proteger os direitos dos inquilinos, considerando que isso não vai acontecer com as propostas do governo. A líder parlamentar do PCP, Paula Santos, só vê um caminho na votação de amanhã.
7: Da oposição, totalmente, àquilo que o governo pretende fazer, porque ainda piorar a situação do nosso país. Porque hoje, com os valores das rendas e com a desproteção dos inquilinos, o acesso, o encontrar uma casa, é uma dificuldade. Muitos e muitos jovens não o conseguem.
0: O líder parlamentar do PCP lembrou que os comunistas têm uma proposta para defender quem paga prestação ao banco. Devem ser os lucros da banca e não as pessoas a suportar a subida dos juros, no entender dos comunistas. A crise na habitação em Espanha teve nos últimos dias o rosto de Mari Carmen Abascal. Aos 87 anos, ela foi despejada da casa onde vivia há 70 anos em Madrid. Não conseguia pagar o aumento de 230% de renda exigido por um fundo de investimento. Ontem foi conseguido um acordo para que Mari Carmen possa voltar a casa com um novo contrato de arrendamento. Por esta altura, o governo em Espanha continua reunido para aprovar um novo decreto-lei sobre habitação. Falta depois a aprovação no Congresso dos Deputados e esse é um problema anunciado para o governo de Pedro Sánchez. O Presidente da República promulgou o suplemento extraordinário das pensões, anúncio numa nota do Palácio de Belém, publicada no site oficial. Este suplemento extraordinário das pensões vai ser pago em dezembro, varia entre os 100 e os 200 euros, até pensões de 1.611 euros. Portugal é um dos países da OCDE que gasta menos com um estudante do ensino superior, isto em relação a um estudante do ensino secundário. A conclusão é de um estudo da OCDE divulgado esta manhã. Portugal é assim quase uma exceção entre os países da Organização para a Cooperação e Desenvolvimento Económico, que por norma atribuem ao ensino superior um maior financiamento público. Do primeiro ciclo à universidade, a despesa do Estado português por estudante rondava os 10 mil euros anuais em 2023, ligeiramente abaixo da média da OCDE, que se situava em cerca de 11.900 euros. Até ao ensino superior, Portugal Portugal acompanha a tendência europeia. No entanto, chegando aqui, o estudo mostra que Portugal está entre os 10 países com menor despesa pública por aluno, pouco mais de 8 mil euros. A média da OCDE está acima dos 14 mil euros. Outra conclusão deste estudo, Portugal tem cada vez menos jovens no ensino secundário e essa percentagem passou de 33% em 2015 para 15% em 2025, no espaço de 10 anos. Num país onde a escolaridade obrigatória é o 12º ano, ou então o aluno até completar 18 anos de idade, muitos estudantes que ficam retidos mais de 2 anos acabam por desistir dos estudos sem terminar o ensino secundário. No caso dos professores, o relatório da OCDE mostra que entre os 38 países que fazem parte da organização, os docentes portugueses são os mais insatisfeitos com os salários. Apenas 13,4% dos professores portugueses estão contentes com o que ganham. O estudo coloca Portugal no último lugar desta tabela. Os professores portugueses também são os que mais se queixam das condições de trabalho. Na OCDE, cerca de 68% dos docentes está feliz com as condições que têm para trabalhar. Em Portugal, são apenas 39%. Pior do que os portugueses, só os japoneses. Uma outra informação, à custa de um relatório divulgado ontem pelo Eurostat, Portugal é o país da União Europeia onde mais pessoas bebem álcool todos os dias. 16% consomem estas bebidas diariamente, 3 vezes mais do que a média europeia. Bernardo Gomes, presidente da Associação de Médicos de Saúde Pública, ouvido pela TSF, afirma que é necessário reconhecer este problema e reforçar as medidas que já existem, sobretudo na resposta médica aos casos de alcoolismo.
8: Temos que também ter a possibilidade de respostas de tratamento mais rápidas, porque efetivamente ainda existem tempos de espera para internamento e para respostas que são necessárias, que são demasiado longas, ainda que ressalvando, por exemplo, o esforço recente de ter reaberto a unidade de oncologia em Lisboa e de ser reformulada a resposta em Matosinhos e mesmo até da atitude mais proativa, recente até pela nova direção do ICAD, para responder a estas coisas todas. Agora, efetivamente, de uma forma geral, e até se calhar aproveitando ambientes que se fala de pacto de saúde e de discussões de problemáticas abrangentes, este é um elefante na sala demasiado grande para não se fazer alguma coisa.
0: Os dados do Eurostat mostram também que os homens portugueses consomem o triplo de álcool comparando com as mulheres e que os mais velhos bebem muito mais do que os novos. Bernardo Gomes explica que em causa está uma questão cultural que separa jovens e adultos.
8: Os indivíduos mais velhos tiveram um processo de aculturação e cultura distinto daquele que têm neste momento os mais novos e, portanto, Não me parece ter tanto uma questão do envelhecimento e perda de referência, mas é sobretudo relativamente à questão da aculturação nas idades mais jovens, dos indivíduos que neste momento têm mais idade. O que vale a pena é pensar nisto de uma forma global, vale a pena olhar para isto como um todo e dizer, pronto, o elefante na sala está aqui e é preciso fazer alguma coisa sobre isto.
0: O controlo dos preços do álcool, a venda em postos de combustível e o acesso a rastreios e cuidados médicos são algumas das sugestões deixadas pela Associação de Médicos de Saúde Pública. A comunidade de Abu El Hajjaj, no Vale do Jordão, está a enfrentar ameaças de violência e despejo forçado por parte dos colonos. Nesta comunidade vivem cerca de 250 pessoas e o principal sustento da maioria é o pasto de ovelhas e cabras. Há cerca de 2 semanas os colonos destruíram a mesquita comunitária e os fornos de pão, mas os residentes receiam que os ataques dos colonos não fiquem por aqui. Ouvido pela TSF, o pastor Osama Duais lembra que as dificuldades não são de agora.
9: Depois de 7 de outubro de 2023, impediram-nos de usar as terras para o gado. Não nos dão permissão. Cerca de 1 ano depois, detiveram o nosso rebanho e multaram-nos em 150 mil shekels, o que equivale a quase 49 mil dólares. Caso contrário, o rebanho seria confiscado. Isto envolveu o exército exército, os colonos e as forças de segurança. Foi uma operação abrangente. Enfrentamos incursões súbitas, perseguiram as pessoas dentro das suas próprias casas. O que queriam era aterrorizar, assustar as crianças e as mulheres. Queriam intimidar as pessoas. Essencialmente, era uma operação de deslocação. Vivemos nesta zona desde 1998. Recebemos notificações oficiais, ordens da Administração Civil desde esse ano, a exigir que deixássemos o local, embora nunca o fizéssemos. Tínhamos cá instalações agrícolas desde 2008. Em 2014, demoliram as nossas estruturas, incluindo as agrícolas. Estimamos perdas em estruturas e equipamentos no valor de 850 mil dólares.
0: Este pastor relata à TSF um ambiente de medo e de ameaça constante. Osama Duais é casado e pai de um filho com deficiência auditiva. Questionado sobre para onde vai com a família perante a possibilidade dos colonos atacarem por completo as terras e ocuparem as casas, o pastor confessa que tem receio em relação ao futuro.
9: Não sei, estou com medo. E estes colonos não têm rumo. Estamos no local, o exército chega aqui e aponta-nos para os olhos um laser vermelho. O que é que podemos fazer? Ficamos parados, de braços cruzados, a olhar e a sofrer. Não pode fazer nada. Estamos atrás do impossível que nos resta. Para onde vamos? Não há lugar onde os nossos olhos estejam seguros. Ouvimos falar de colonos todos os dias. Nem todos são inimigos, mas são colonizadores. Espero que Deus nos ouça e que nos ajude.
0: Osama Duais lembra ainda que esta situação de precariedade e medo não é exclusiva desta comunidade, é uma realidade que se sente por toda a Palestina.
9: De uma forma geral, a situação na Palestina é má. Toda a Cisjordânia e a faixa de Gaza estão numa situação em que se vive miséria extrema. Mal conseguimos sobreviver. Como costumamos dizer, vivemos na pobreza. Mesmo que nos sentemos debaixo de uma tenda, estendemos um cobertor. Por exemplo, já tivemos uma altura em que estivemos abrigados em casa de um amigo. Éramos cerca de 30 pessoas com apenas uma casa de banho.
0: A comunidade de Abu El Ajaz recebeu na semana passada ajuda de uma associação norueguesa. Entre os bens doados estão comida e colchões. Apesar das dificuldades, Osama Duais tenta manter o gado.
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1: Bom dia, agora meio-dia e meia.
2: A polémica sobre o livro dos 50 anos do poder local, a publicar pela Câmara da Guarda a 12 de dezembro, levou Thierry Santos, coordenador da obra, a pedir admissão. Tudo porque, para o Executivo Municipal, faltam no livro testemunhos de personalidades importantes da sociedade guardense, para além das 50 que tinham sido convidadas por Thierry Santos. Assim, a obra não será feita apenas com os iniciais 50 convidados, mas também com outras figuras do poder local da Guarda. Foi apresentado na Guarda um estudo que analisou a rede de apoio domiciliário no concelho. O Guarda Afetos identificou 12 freguesias sem respostas, para além das necessidades básicas de higiene e alimentação, e apresentou recomendações. Foi desenvolvido pelo Instituto Superior de Ciências Sociais e Políticas da Universidade de Lisboa, com o apoio da Federação das Instituições de Terceira Idade e do Município da Guarda. A coordenadora do projeto disse que há muitas coisas boas a acontecer no território, mas é preciso dar resposta a outras dimensões. Começaram no fim de semana os principais campeonatos distritais de futebol da Associação da Guarda. O destaque na primeira divisão vai para as equipas do Sabugal, Vilanovenses, Trancoso e Pinhel, que venceram fora de casa. Houve mesmo uma goleada fora de portas, com o Sabugal a bater o Vila Cortês por 6-0. Na segunda divisão, o Gonçalense também goleou, e por números que já não se usam, derrotou a outra equipa do Conselho da Guarda, o Casal de Cinza, por 9-0.

0: Para esta terça-feira, dia 29 de setembro, pode contar do interior do país com céu nublado e também com aguaceiros com maior incidência no período da manhã. Temperaturas com nova descida, máximas na Guarda de 20 graus, de 22 em Aguiar da Beira, 23 na Covilhã e de 25 em Vila Nova de Foz Coa.
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0: Passamos agora para as notícias com a edição de Carlos Gomes.
2: A polémica sobre o livro dos 50 anos do poder local, a publicar pela Câmara da Guarda a 12 de dezembro, levou Thierry Santos, coordenador da obra, a pedir admissão. Tudo porque, para o Executivo Municipal, faltam no livro testemunhos de personalidades importantes da sociedade guardense. Para além das 50 que tinham sido convidadas por Thierry Santos, por exemplo, Abílio Curto, Maria do Carmo Borges, Álvaro Amaro e Carvalho Rodrigues, entre outros. A obra não será feita apenas com os iniciais 50 convidados, mas também com outras figuras do poder local da Guarda. Thierry Santos informou por e-mail na passada sexta-feira os colaboradores sobre a decisão que acabava de tomar. No seguimento, no passado sábado, a Câmara da Guarda esclareceu que continua a preparação do livro Guarda 50 anos de poder local democrático, território, pessoas e futuro, e que todos os textos e obras gráficas já entregues pelos colaboradores fazem parte do livro e serão publicados na versão final. Adiantando ainda que, ao longo do processo, insistiu na conclusão da obra e que o objetivo foi sempre garantir um livro abrangente e democrático, que respeite em absoluto todas as forças políticas com representação autárquica, atual e passada. A Câmara salienta que a versão atual ainda não inclui o testemunho escrito de protagonistas essenciais da história, e que faltam responsáveis de partidos políticos, deputados municipais, presidentes de junta de freguesia, vereadores que definiram políticas ao longo de vários mandatos, presidentes da Assembleia Municipal e presidentes de Câmara, que conduziram os destinos do Conselho da Guarda. Sendo que, por tudo isto, o trabalho continua, o de juntar e reunir todas essas vozes e tornar a obra tão plural e representativa como a própria democracia local na Guarda. A Câmara diz mesmo que lamenta que uma obra desta importância tenha padecido de alguns mal-entendidos que serão rapidamente esclarecidos. O Partido Socialista e a JSD reagiram, entretanto, a esta polémica. O PS local, num comunicado enviado à Rádio Altitude esta segunda-feira, diz que o esclarecimento emitido pela Câmara da Guarda, alegando que o livro, afinal, continua, e invocando um suposto mal-entendido, não passa de um recuo forçado e de um exercício de controlo de danos em pânico perante a exposição pública dos factos. O PS afirma ainda que tentar justificar o travão na publicação com a alegada necessidade de reunir mais vozes é uma manobra demagógica que expõe o dirigismo autárquico e a aceitação do vício da ingerência política sobre a autonomia dos equipamentos e projetos culturais do Conselho. Já a JSD, também em comunicado enviado no domingo, considera que se trata de uma decisão política e um grave atropelo a direitos, liberdades e garantias consagradas na Constituição. A Juventude Social-Democrata fala mesmo em censura, argumentando que quando o poder político trava uma publicação depois de conhecer o seu conteúdo, há liberdade para pensar que o fez por não gostar do que leu, por se sentir incomodado com algumas opiniões ou por não conseguir conviver com a pluralidade. A JSD exige que o Presidente da Câmara, como primeiro e último responsável político, esclareça publicamente com que fundamentos tomou a decisão e que assuma as respectivas consequências. Foi apresentado na Guarda um estudo que analisou a rede de apoio domiciliário no concelho. O Guarda Afetos identificou 12 freguesias sem respostas, para além das necessidades básicas de higiene e alimentação, e apresentou recomendações. O estudo foi desenvolvido pelo Centro de Administração e Políticas Públicas do Instituto Superior de Ciências Sociais e Políticas da Universidade de Lisboa, com o apoio da Federação das Instituições de Terceira Idade e do Município Guardense. A coordenadora do projeto, Carla Ribeirinho, disse que há muitas coisas boas a acontecer no território, mas é preciso dar resposta a outras dimensões.
3: As instituições estão muito empenhadas em responder às necessidades e às especificidades das necessidades das pessoas idosas, mas ainda há muito por fazer, não apenas porque temos cada vez mais pessoas idosas. A questão da solidão é uma evidência, sobretudo em territórios de baixa densidade, na rarefacção também das relações com as famílias e com redes de vizinhança que também se vão perdendo, e que hoje o Serviço de Apoio Domiciliário não está ainda a atender à diversidade de necessidades das pessoas, ou seja, pese embora representem um capital importantíssimo para manter as pessoas no domicílio, estão ainda muito centrados naquilo que são a satisfação das necessidades básicas, de higiene, de alimentação, etc., mas ainda com muitas dificuldades de conseguirem responder a outras dimensões da existência humana, como a companhia, acompanhamentos ao exterior, a consultas, as relações sociais, etc. Também porque as instituições estão muito, muito pressionadas com as questões das dificuldades de financiamento, com a dificuldade de recrutamento e fixação de pessoas que queiram trabalhar nesta área, e isto em territórios de baixa densidade populacional torna-se ainda mais agudo, e também não só pela dificuldade de nova contratação, mas também das pessoas que estão também já estarem muitas vezes num estado de grande desgaste físico e emocional, porque é um trabalho que traz muita exigência a quem trabalha a cuidar de pessoas.
2: E quais são as recomendações apresentadas no estudo?
3: Organizamos as nossas recomendações em 10. Uma grande recomendação de alargarmos o espectro da forma como entendemos o apoio domiciliário. O apoio domiciliário, quando foi concebido no final dos anos 70 do século passado, estava muito centrado nesta satisfação apenas de necessidades básicas. Nós hoje já percebemos que a existência humana não se faz só da satisfação de necessidades básicas. As pessoas têm necessidades de pertença, de utilidade, de reconhecimento, de estima, e que o combate à solidão é também um papel. Se queremos manter as pessoas em casa com dignidade e com qualidade de vida e bem-estar, não basta mantê-las em casa a qualquer custo e votá-las à solidão ou um determinado abandono social. Portanto, é preciso fazer mais para que as pessoas se mantenham em casa com dignidade, até para retardar ou evitar e deixar apenas para casos de maior necessidade a institucionalização, porque nós também sabemos que somos um dos países mais envelhecidos do mundo e não é possível institucionalizar as pessoas todas em estruturas residenciais para pessoas idosas. Não é possível nem é desejável, porque nós sabemos que é importante não diabolizar as instituições, os lares, vulgo, mas é também importante perceber que para muitas pessoas não é a solução desejável. As pessoas, quando são questionadas onde é que desejam envelhecer, onde é que querem morrer, escolhem normalmente as suas casas, o seu lugar de pertença, o seu lugar de afetos. Acontece que não basta manter as pessoas em casa, não é? Se elas depois não têm o devido apoio a psicossocial, de saúde, a nível até preventivo, para que as instituições da comunidade falem mais entre si, que este trabalho em rede seja também mais dinamizado, que as pessoas em sede de rede social também conversem mais umas com as outras, alargar a visão sobre o apoio domiciliário, um grande incentivo aqui ao trabalho em rede e à mobilização dos agentes locais, naturalmente a pressão relativamente à segurança social, designadamente Estado Central, para que as questões do financiamento sejam revistas. É preciso diferenciar o financiamento para quem faz mais e para quem quer fazer diferente e quem quer cuidar melhor, daqueles que apenas se centram nos cuidados básicos, e depois uma oferta muito grande nas questões da teleassistência, nas questões da digitalização também e na inovação social.
2: Nas várias recomendações está a criação de um pacto local para os cuidados domiciliários, um protocolo dos serviços de apoio domiciliário e a unidade local de saúde, com prioridade às altas hospitalares e aos casos mais complexos, e também a criação de um programa municipal de apoio aos cuidadores informais. O presidente da Câmara da Guarda, Sérgio Costa, salientou que o concelho é um território de baixa densidade, com população dispersa, e que é necessário desenhar respostas.
4: Temos hoje 36 instituições com serviço de apoio domiciliário presentes em 31 das nossas 43 freguesias. Mas devemos dizer toda a verdade que há 12 freguesias do nosso concelho sem resposta instalada. Mas há mais. No ponto de partida deste projeto, as nossas instituições tinham capacidade para 1000 utentes em apoio domiciliário. Davam resposta efetiva a cerca de 630. Não é falta de vontade das instituições. É o que o estudo agora nos explica. As distâncias, os tempos de deslocação, o custo do transporte, a dificuldade de fazer várias visitas no mesmo dia, ter uma instituição por perto não é o mesmo que ter apoio à porta. Cobertura não é acesso e a distância não pode ser um critério de cidadania. O serviço de apoio domiciliário nasceu para a alimentação, a higiene, o tratamento de roupa ou apoio doméstico. Essas tarefas continuam a ser absolutamente indispensáveis. Mas hoje, quem entra em casa dos nossos idosos encontra outra realidade. Encontra a demência, encontra várias doenças ao mesmo tempo, encontra a mobilidade perdida, encontra o sofrimento emocional, encontra a solidão, encontra muitas vezes uma família distante ou já inexistente. Encontra à tarde, demasiado tarde, quando a autonomia já se perdeu e a prevenção já não é possível. Disse-o quando este projeto começou e repito hoje: não basta ir lá a uma qualquer hora do dia, entregar a refeição, dizer adeus e até amanhã. O estudo dá-nos razão. Escutar, observar, tranquilizar, estimular, dar o alerta à equipa técnica, tudo isso é cuidado. É cuidado real. Mas continua quase invisível nos modelos de organização, de contratualização, mas também de financiamento.
2: Sérgio Costa prometeu levar os resultados do estudo à tutela governamental para que um bom exemplo da Guarda se transforme numa boa política pública para o país. A apresentação do estudo contou com a participação de José Carlos Batalha, presidente da Federação das Instituições de Terceira Idade, e também de Rui Reis, presidente da União Distrital das IPSS.
5: É importante que se comece a revitalizar e a requalificar o conjunto das várias respostas sociais desenvolvidas pela Segurança Social. O dia-a-dia é cada vez mais um desafio. As pessoas de há 30 anos que tinham o centro de dia ou que tinham o serviço de apoio domiciliário não são as mesmas de hoje. Há a necessidade de trabalharmos e se calhar todos juntos e não conseguiremos ter capacidade de resposta para aquilo que efetivamente vem no futuro, mas é importante que procuremos de uma forma exaustiva criar este tipo de trabalho para que também a tutela possa ver, e nomeadamente a Segurança Social, que estes trabalhos no terreno permitem que se tenha uma visibilidade e permite que se tenha uma amplitude daquilo que pode ser implementado no terreno de uma forma mais prática por cada uma das respostas sociais que estão na rede social. Gostava que fosse feito eco. Acho que só conseguimos que o guarda-afetos seja feita a sua difusão e a sua promoção e o seu desenvolvimento a nível nacional como uma boa prática na resposta social ao envelhecimento e às pessoas mais idosas, que efetivamente também os responsáveis da tutela, aqui presente, queria deixar este grande desafio, sobretudo à Segurança Social que nos tutela, para que se faça eco deste bom trabalho.
2: O Guarda Afetos, desenvolvido no Conselho da Guarda, juntou a Federação das Instituições de Terceira Idade e o Centro de Dia e Lar de Santana da Azinha e o Município da Guarda, que financiou o projeto. Começaram no fim de semana os campeonatos distritais de futebol. O destaque da primeira divisão vai para as equipas do Sabugal, Vilanovenses, Trancoso e Pinhelenses, que venceram fora de casa. Houve mesmo uma goleada fora de portas, com o Sabugal a bater o Vila Cortês por 6-0. Na segunda divisão, o Gonçalense também goleou, e por números que já não se usam, derrotou a outra equipa do Conselho da Guarda, o Casal Cinza, por 9-0. Resultados da primeira ronda na divisão principal da Associação de Futebol da Guarda: Figueirense 3, Vila Formoso 0, São Romão 0, Pinhelenses 1, Seluricense 0, Aguiar da Beira 0, Gouveia 5, Sporting da Meda 1, Vila Cortês 0, Sabugal 3, Fornos de Algodres 0, Trancoso 2, Manteigas 1, Vila Novenses 3. Na próxima jornada estão agendadas as partidas Sabugal-Gouveia, Aguiar da Beira Fornos, Meda São Romão, Vila Novenses-Vila Cortês, Pinhel-Celurico, Vilar Formoso-Manteigas e Trancoso-Figueirense. Os resultados da 2ª Divisão Distrital: Foscoa 2, Passos da Serra 1, Gonçalense 9, Casal de Cinza 0, Mileu 2, Vila Verde 1, Arcozelo 0, Freixo de Numão 2, o jogo Palmares-Ceia foi adiado. Nesta primeira jornada folgou a equipa de Vila Franca das Naves. A segunda ronda marcada para o próximo domingo tem os jogos Freixo de Numão Gonçalo, Vila Franca das Naves Passos da Serra, Palmares Mileu, Casal de Cinza Foscoa e Vila Verde Arcozelo. Vai folgar o Ceia na sequência da desistência da equipa B do Guarda Futebol Clube.
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0: duas horas.
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0: 24 horas.
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0: Boa tarde, são agora 5 horas.
1: A polémica sobre o livro dos 50 anos do poder local, a publicar pela Câmara da Guarda a 12 de dezembro, levou Thierry Santos, coordenador da obra, a pedir admissão. Tudo porque, para o Executivo Municipal, faltam no livro testemunhos de personalidades importantes da sociedade guardense, para além das 50 que tinham sido convidadas por Thierry Santos. Assim, a obra não será feita apenas com os iniciais 50 convidados, mas também com outras figuras do poder local da Guarda. Foi apresentado na Guarda um estudo que analisou a rede de apoio domiciliário no concelho. O Guarda Afetos identificou 12 freguesias sem respostas, para além das necessidades básicas de higiene e alimentação, e apresentou recomendações. Foi desenvolvido pelo Instituto Superior de Ciências Sociais e Políticas da Universidade de Lisboa, com o apoio da Federação das Instituições de Terceira Idade e do município da Guarda. A coordenadora do projeto disse que há muitas coisas boas a acontecer no território, mas é preciso dar resposta a outras dimensões. Começaram no fim de semana os principais campeonatos distritais de futebol da Associação da Guarda. O destaque na primeira divisão vai para as equipas do Sabugal, Vilanovenses, Trancoso e Pinhel, que venceram fora de casa. Houve mesmo uma goleada fora de portas, com o Sabugal a bater o Vila Cortês por 6-0. Na segunda divisão, o Gonçalense também goleou, e por números que já não se usam, derrotou a outra equipa do concelho da Guarda, o Casal de Cinza, por 9-0.

0: Para amanhã, quarta-feira, dia 30 de setembro, pode contar no interior do país com céu nublado e também com aguaceiros, em particular durante a manhã. Conta ainda com nova descida das temperaturas máximas na Guarda de 19 graus, de 22 em Almeida e Sulurico da Beira e de 23 na Covilhã.
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0: Passamos agora para as notícias com a edição de Carlos Gomes.
2: A polémica sobre o livro dos 50 anos do poder local, a publicar pela Câmara da Guarda a 12 de dezembro, levou Thierry Santos, coordenador da obra, a pedir admissão. Tudo porque, para o Executivo Municipal, faltam no livro testemunhos de personalidades importantes da sociedade guardense, para além das 50 que tinham sido convidadas por Thierry Santos, por exemplo, Abílio Curto, Maria do Carmo Borges, Álvaro Amaro e Carvalho Rodrigues, entre outros. A obra não será feita apenas com os iniciais 50 convidados, mas também com outras figuras do poder local da Guarda. Thierry Santos informou por e-mail na passada sexta-feira os colaboradores sobre a decisão que acabava de tomar. No seguimento, no passado sábado, a Câmara da Guarda esclareceu que continua a preparação do livro Guarda 50 anos de poder local democrático, território, pessoas e futuro, e que todos os textos e obras gráficas já entregues pelos colaboradores fazem parte do livro e serão publicados na versão final. Adiantando ainda que, ao longo do processo, insistiu na conclusão da obra e que o objetivo foi sempre garantir um livro abrangente e democrático, que respeite em absoluto todas as forças políticas com representação autárquica, atual e passada. A Câmara salienta que a versão atual ainda não inclui o testemunho escrito de protagonistas essenciais da história, e que faltam responsáveis de partidos políticos, deputados municipais, presidentes de junta de freguesia, vereadores, que definiram

0: Assumiram políticas ao longo de vários mandatos, presidentes da Assembleia Municipal e presidentes de Câmara, que conduziram os destinos do Conselho da Guarda. Sendo que, por tudo isto, o trabalho continua, o de juntar e reunir todas essas vozes e tornar a obra tão plural e representativa como a própria democracia local na Guarda. A Câmara diz mesmo que lamenta que uma obra desta importância tenha padecido de alguns mal-entendidos que serão rapidamente esclarecidos. O Partido Socialista e a JSD reagiram, entretanto, a esta polémica. O PS local, num comunicado enviado à Rádio Altitude esta segunda-feira, diz que o esclarecimento emitido pela Câmara da Guarda, alegando que o livro afinal continua e invocando um suposto mal-entendido, não passa de um recuo forçado e de um exercício de controlo de danos em pânico perante a exposição pública dos factos. O PS afirma ainda que tentar justificar o travão na publicação com a alegada necessidade de reunir mais vozes é uma manobra demagógica que expõe o dirigismo autárquico e a aceitação do vício da ingerência política sobre a autonomia dos equipamentos e projetos culturais do Conselho. Já a JSD, também em comunicado enviado no domingo, considera que se trata de uma decisão política e um grave atropelo a direitos, liberdades e garantias consagradas na Constituição. A Juventude Social-Democrata fala mesmo em censura, argumentando que quando o poder político trava uma publicação depois de conhecer o seu conteúdo, há liberdade para pensar que o fez por não gostar do que leu, por se sentir incomodado com algumas opiniões ou por não conseguir conviver com a pluralidade. A JSD exige que o Presidente da Câmara, como primeiro e último responsável político, esclareça publicamente com que fundamentos tomou a decisão e que assuma as respectivas consequências. Foi apresentado na Guarda um estudo que analisou a rede de apoio domiciliário no Conselho. O Guarda Afetos identificou 12 freguesias sem respostas para além das necessidades básicas de higiene e alimentação e apresentou recomendações. O estudo foi desenvolvido pelo Centro de Administração e Políticas Públicas do Instituto Superior de Ciências Sociais e Políticas da Universidade de Lisboa, com o apoio da Federação das Instituições de Terceira Idade e do município guardense. A coordenadora do projeto, Carla Ribeirinho, disse que há muitas coisas boas a acontecer no território, mas é preciso dar resposta a outras dimensões.
1: As instituições estão muito empenhadas em responder às necessidades e às especificidades das necessidades das pessoas idosas, mas ainda há muito por fazer, não apenas porque temos cada vez mais pessoas idosas. A questão da solidão é uma evidência, sobretudo em territórios de baixa densidade, na rarefacção também das relações com as famílias e com redes de vizinhança que também se vão perdendo, e que hoje o serviço de apoio domiciliário não está ainda a atender à diversidade de necessidades das pessoas, ou seja, pese embora representem um capital importantíssimo para manter as pessoas no domicílio, estão ainda muito centrados naquilo que são a satisfação das necessidades básicas, de higiene, de alimentação, etc., mas ainda com muitas dificuldades de conseguirem responder a outras dimensões da existência humana, como a companhia, acompanhamentos ao exterior, a consultas, as relações sociais, etc. Também porque as instituições estão muito, muito pressionadas com as questões das dificuldades de financiamento, com a dificuldade de recrutamento e fixação de pessoas que queiram trabalhar nesta área, e isto em territórios de baixa densidade populacional torna-se ainda mais agudo, e também não só pela dificuldade de nova contratação, mas também das pessoas que estão também já estarem muitas vezes num estado de grande desgaste físico e emocional, porque é um trabalho que traz muita exigência a quem trabalha a cuidar de pessoas.
0: E quais são as recomendações apresentadas no estudo?
1: Organizamos as nossas recomendações em 10. Uma grande recomendação de alargarmos o espectro da forma como entendemos o apoio domiciliário. O apoio domiciliário, quando foi concebido no final dos anos 70 do século passado, estava muito centrado nesta satisfação apenas de necessidades básicas. Nós hoje já percebemos que a existência humana não se faz só da satisfação de necessidades básicas. As pessoas têm necessidades de pertença, de utilidade, de reconhecimento, autoestima e que o combate à solidão é também um papel. Se queremos manter as pessoas em casa com dignidade e com qualidade de vida e bem-estar, não basta mantê-las em casa a qualquer custo e votá-las à solidão ou um determinado abandono social. Portanto, é preciso fazer mais para que as pessoas se mantenham em casa com dignidade, até para retardar ou evitar e deixar para, apenas para casos de maior necessidade, a institucionalização, porque nós também sabemos que somos um dos países mais envelhecidos do mundo e não é possível institucionalizar as pessoas todas em estruturas residenciais para pessoas idosas, não é possível nem é desejável, porque nós sabemos que é importante não diabolizar as instituições, os lares, vulgo, mas é também importante perceber que para muitas pessoas não é a solução desejável. As pessoas, quando são questionadas onde é que desejam envelhecer, onde é que querem morrer, escolhem normalmente as suas casas, o seu lugar de pertença, o seu lugar de, não é, de afetos. Acontece que não basta manter as pessoas em casa, não é? Se elas depois não têm o devido apoio psicossocial, de saúde, a nível até preventivo, para que as instituições da comunidade falem mais entre si, que este trabalho em rede seja também mais dinamizado, que as pessoas em sede de rede social também conversem mais umas com as outras, alargar a visão sobre o apoio domiciliário, um grande incentivo aqui ao trabalho em rede e à mobilização dos agentes locais, naturalmente a pressão relativamente à segurança social, designadamente Estado Central, para que as questões do financiamento sejam revistas. É preciso diferenciar o financiamento para quem faz mais e para quem quer fazer diferente e quem quer cuidar melhor, daqueles que apenas se centram nos cuidados básicos, e depois uma oferta muito grande nas questões da teleassistência, nas questões da digitalização também e na inovação social.
0: Nas várias recomendações está a criação de um pacto local para os cuidados domiciliários, um protocolo dos serviços de apoio domiciliário e a unidade local de saúde, com prioridade às altas hospitalares e aos casos mais complexos, e também a criação de um programa municipal de apoio aos cuidadores informais. O presidente da Câmara da Guarda, Sérgio Costa, salientou que o concelho é um território de baixa densidade, com população dispersa, e que é necessário desenhar respostas.
2: Temos hoje 36 instituições com serviço de apoio domiciliário presentes em 31 das nossas 43 freguesias. Mas devemos dizer toda a verdade que há 12 freguesias do nosso concelho sem resposta instalada. Mas há mais. No ponto de partida deste projeto, as nossas instituições tinham capacidade para 1.000 utentes em apoio domiciliário. Davam resposta efetiva a cerca de 630. Não é falta de vontade das instituições. É o que o estudo agora nos explica. As distâncias, os tempos de deslocação, o custo do transporte, a dificuldade de fazer várias visitas no mesmo dia, ter uma instituição por perto não é o mesmo que ter apoio à porta. Cobertura não é acesso e a distância não pode ser um critério de cidadania. O serviço de apoio domiciliário nasceu para a alimentação, a higiene, o tratamento de roupa, o apoio doméstico. Essas tarefas continuam a ser absolutamente indispensáveis. Mas hoje, quem entra em casa dos nossos idosos encontra outra realidade. Encontra a demência, encontra várias doenças ao mesmo tempo, encontra a mobilidade perdida, encontra o sofrimento emocional, encontra a solidão, encontra muitas vezes uma família distante ou já inexistente. Encontra à tarde, demasiado tarde, quando a autonomia já se perdeu e a prevenção já não é possível. Disse-o quando este projeto começou e repito hoje: não basta ir lá a uma qualquer hora do dia, entregar a refeição, dizer adeus e até amanhã. O estudo dá-nos razão. Escutar, observar, tranquilizar, estimular, dar o alerta à equipa técnica, tudo isso é cuidado. É cuidado real. Mas continua quase invisível nos modelos de organização, de contratualização, mas também de financiamento.
0: Sérgio Costa prometeu levar os resultados do estudo à tutela governamental para que um bom exemplo da Guarda se transforme numa boa política pública para o país. A apresentação do estudo contou com a participação de José Carlos Batalha, presidente da Federação das Instituições de Terceira Idade, e também de Rui Reis, presidente da União Distrital das IPSS.
3: É importante que se comece a revitalizar e a requalificar o conjunto das várias respostas sociais desenvolvidas pela Segurança Social. O dia-a-dia é cada vez mais um desafio. As pessoas de há 30 anos que tinham o centro-dia ou que tinham o serviço de apoio domiciliário não são as mesmas de hoje. Há necessidade de trabalharmos e se calhar todos juntos, e não conseguiremos ter a capacidade de resposta para aquilo que efetivamente vem no futuro, mas é importante que procuremos, de uma forma exaustiva, criar este tipo de trabalho para que também a tutela possa ver, e nomeadamente a Segurança Social, que estes trabalhos no terreno permitem que se tenha uma visibilidade e permite que se tenha uma amplitude daquilo que pode ser implementado no terreno de uma forma mais prática por cada uma das respostas sociais que estão na rede social. Gostava que fosse feito eco. Acho que só conseguimos que o guarda-afetos seja feita a sua difusão e a sua promoção e o seu desenvolvimento a nível nacional como uma boa prática na resposta social ao envelhecimento e às pessoas mais idosas, que efetivamente também os responsáveis da tutela, aqui presente, queria deixar este grande desafio, sobretudo à Segurança Social que nos tutela, para que se faça eco deste bom trabalho.
0: O guarda-afetos, desenvolvido no Conselho da Guarda, juntou a Federação das Instituições de Terceira Idade e o Centro de Dia e Lar de Santana da Azinha e o município da Guarda, que financiou o projeto. Começaram no fim de semana os campeonatos distritais de futebol. O destaque da primeira divisão vai para as equipas do Sabugal, Vilanovenses, Trancoso e Pinhelenses, que venceram fora de casa. Houve mesmo uma goleada fora de portas, com o Sabugal a bater o Vila Cortês por 6-0. Na segunda divisão, o Gonçalense também goleou, e por números que já não se usam, derrotou a outra equipa do Conselho da Guarda, o Casal Cinza, por 9-0. Resultados da primeira ronda na divisão principal da Associação de Futebol da Guarda: Figueirense 3, Vila Formoso 0, São Romão 0, Pinhelenses 1, Seluricense 0, Aguiar da Beira 0, Gouveia 5, Sporting da Meda 1, Vila Cortês 0, Sabugal 3, Fornos de Algodres 0, Trancoso 2, Manteigas 1, Vilanovenses 3. Na próxima jornada estão agendadas as partidas Sabugal-Gouveia, Aguiar da Beira-Fornos, Meda-São Romão, Vilanovenses-Vila Cortês, Pinhel-Celurico, Vilar Formoso-Manteigas e Trancoso-Figueirense. Os resultados da 2ª Divisão Distrital: Foscoa 2, Passos da Serra 1, Gonçalense 9, Casal de Cinza 0, Mileu 2, Vila Verde 1, Arcozelo 0, Freixo de Numão 2, o jogo Palmares-Ceia foi adiado. Nesta primeira jornada folgou a equipa de Vila Franca das Naves. A segunda ronda, marcada para o próximo domingo, tem os jogos Freixo de Numão Gonçalo, Vila Franca das Naves Passos da Serra, Palmares Mileu, Casal de Cinza Foscoa e Vila Verde Arcozelo. Vai folgar o Ceia na sequência da desistência da equipa B do Guarda Futebol Clube.
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0: 8 horas.
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